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14: De volta ao vivo com o nosso By Night, trazendo muita música e muitas dicas de cultura e lazer para você. 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

voz maravilhosa de Sarah Connor aqui na nossa noite, no nosso By Night. Ouve só, o Centro Cultural Coreano no Brasil e o Shopping Center 3 aqui na Paulista apresentam a exposição Rota da Minhua. Dois espaços, uma experiência. A Minhua é uma pintura folclórica coreana dos séculos 18 e 19, que nesse projeto é reinterpretada por cerca de 100 artistas contemporâneos. Entre os destaques estão biombos tradicionais, obras com símbolos de prosperidade e a pintura Vamos Ser Amigos, que foi criada especialmente para dialogar com o público brasileiro. No Centro Cultural Coreano, a exposição conta com formato de galeria, seminários e oficinas. Já no Shopping Center 3, o público encontra espaços interativos e atividades aos domingos. É bem bacana, viu? Vale muito a pena você conferir. Tudo isso, como eu disse, no Shopping Center 3 e no Centro Cultural Coreano no Brasil.

0: sempre com música de qualidade aqui na nossa programação. 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

O melhor do som internacional e nacional, e tá chegando mais uma boa dica. O tenor espanhol José Carreras vem ao Brasil no segundo semestre agora, com a turnê de despedida. Ao longo de 50 anos de carreira, o artista gravou cerca de 150 obras, incluindo 50 óperas completas, oratórios, recitais populares e clássicos. Aqui em São Paulo, o concerto está marcado para o dia 26 de setembro, na Vibra São Paulo. Os ingressos estão à venda no site uhu.com. Adiante o seu.

0: Música boa, sempre música de qualidade aqui na nossa programação. Eu, Sandra de Carlos, sigo com você até a meia-noite. Aliás, agradeço a sua boa companhia e sintonia. Nosso primeiro lugar no Ibope é graças a você que está sempre junto com a gente, participando, interagindo. Aliás, continue participando pelo nosso Instagram, @RadioAlfaFM, ou pelo meu, @SandrinhaDeCarlo. Boa noite.
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Música boa e de qualidade aqui na nossa noite, mais uma boa dica, aliás, um passeio, viu? Um passeio que não pode faltar com as crianças. É o Museu Catavento. Desde 2009, quando foi inaugurado, o espaço já recebeu mais de 7 milhões de visitantes. O museu conta com 250 instalações, divididas em 4 grandes seções: Universo, Vida, Engenho e Sociedade. Crianças e jovens têm a oportunidade de mergulhar no mundo da ciência por meio de atividades interativas. O Catavento funciona de terça a domingo, das 9 da manhã às 5 da tarde. Aproveite!

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0: Que som gostoso aqui na nossa noite, embalando o nosso By Night, sempre com muita música, a sua companhia. É um prazer ter você aqui na Alfa. Uma ótima noite pra você.
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Som gostoso aqui, quase ao final do nosso By Night. Tem mais uma boa dica? O espetáculo Clô Pra Sempre chega ao Teatro Mooca para uma curta temporada, viu? A peça, que já foi assistida por mais de 40 mil pessoas em todo o Brasil, retrata a vida e a trajetória de Clodovil Hernandes, passando pela moda, televisão, família e vida pública. Em cena, o ator Eduardo Martini dá vida ao estilista e apresentador, revelando momentos marcantes da infância, bastidores também da carreira e histórias pessoais. O espetáculo, como eu disse, está em cartaz no Teatro Mooca Plaza Shopping, com sessões às quartas e quintas-feiras. Os ingressos estão disponíveis na plataforma Simpla. Aproveite!

0: música boa fechando o nosso By Night nesta noite. Eu agradeço a sua boa companhia. Nos encontramos amanhã, 7 horas da noite. Te espero aqui, viu? Encontro marcado. Se cuida. Boa madrugada.
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5: 6:04. Bom dia. Ótima terça-feira para todos nós. Hoje, dia 2 de junho de 2026. Por aqui, Mari Merigo na sua companhia. A partir de agora, música e informação com as principais notícias do Brasil e do mundo. Acompanhando por essa trilha sonora da Alfa FM. Muita música da melhor qualidade para você. Bom, já vamos falar do tempo, né? Manhã muito gelada nessa terça. Nesse momento, os termômetros marcam 12 graus aqui na região da Paulista. Linhas do metrô até o momento sem problemas, todas operando normalmente, segundo o CPTM e Via Mobilidade. E lembrando que hoje o rodízio vale para carros com placas finais 3 e 4, das 7 às 10 da manhã, depois das 5 da tarde até as 8 da noite. Agora 6:04, bom dia pra você. Vamos abrindo musicalmente com Love is on the Line.
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0: Alfa, a trilha sonora da sua vida, sempre com você. Pretenders, Back on the Chain Gang. Agora 6h12, bom dia. Vamos à primeira notícia de hoje. O escritório do representante do comércio dos Estados Unidos conclui a investigação contra o Brasil e propõe uma tarifa de 25% sobre produtos importados do país. A apuração sobre supostas práticas desleais foi aberta em julho do ano passado, colocou o Pix na mira e até a rua 25 de março, descrita como um centro de pirataria. No relatório divulgado ontem, o órgão americano afirmou que uma série de atos, políticas e práticas do governo brasileiro oneram ou restringem o comércio. Uma versão final do relatório deve ser publicada até 15 de julho, após consultas ao setor privado. A decisão de impor ou não um novo tarifaço cabe ao presidente Donald Trump.
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0: Alfa, trilha sonora da sua vida sempre com você. Se é Djavan, eu te devoro. Agora 6h19, bom dia. 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
0: Bom dia, excelente manhã de terça-feira para todos nós. Faz 12 graus aqui na região da Paulista. 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

0: Mr. Mister, aqui no 101.7 da Alp, esse clássico Broken Wings. Agora 6h31, bom dia. Uma greve geral em Portugal, marcada para amanhã, provoca o cancelamento de vários voos para Lisboa a partir de hoje. A Confederação Geral dos Trabalhadores Portugueses convocou uma paralisação contra a proposta de reforma trabalhista aprovada pelo Conselho de Ministros, que foi enviada ao Parlamento no mês passado. A administração do aeroporto de Lisboa pede para os passageiros conferirem a situação dos voos antes de partir para o terminal.
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0: Grandes sucessos de todos os tempos, você ouve aqui, na trilha sonora da sua vida, sempre com você. Dire Straits, So Far Away. Agora 6h42, bom dia.
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3: Oi, bom dia. Ótima terça-feira para você. Por aqui, Mari Merigo. Vamos juntos até as 10 da manhã. Voltamos com música e informação aqui na Alfa. 13 graus na Paulista. 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

0: Rita Lee, aqui no 101.7 da Alfa, Amor e Sexo. Agora 6h52. A sensação de frio predomina por mais um dia em São Paulo, viu? Durante a madrugada, os termômetros ficaram em 11 graus na média. Ao longo do dia, a previsão é de poucas aberturas de sol e muita nebulosidade. Hoje, a temperatura não passa dos 20 graus e tem chance de garoa durante a noite.
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0: Falando agora do seu caminho, atenção para você que está na Zona Leste. Tem registro de ocorrência na Avenida Aricanduva, no sentido bairro, na altura ali do viaduto Engenheiro Alberto Badra. Na mesma região, bastante trânsito na Radial Leste. Já já tem rodízio de veículos valendo para os carros com placas de finais 3 e 4, a partir de logo mais, às 7 da manhã.
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0: Alfa, trilha sonora da sua vida, sempre com você, Jamiroquai, Virtual Insanity. Agora 7:04, bom dia.
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0: Bom dia, excelente terça-feira para você. Por aqui, Mari Merigo na sua companhia. E vamos juntos até as 10 da manhã. Sempre com você, Lionel Rich.

0: House Back to Black, aqui no 101.7 da Alfa. Agora são 7 horas 15 minutos. A Polícia Civil de São Paulo vê indícios de sobrepreço na execução do programa Wi-Fi Livre SP. Ontem foram cumpridos 7 mandados de busca e apreensão na ONG Instituto Conhecer Brasil e na Secretaria Municipal de Inovação e Tecnologia. A operação apura fraudes em um contrato no valor de 108 milhões de reais por ano. Segundo a polícia, a ONG cobrava R$ 1.800 para a instalação de cada ponto de Wi-Fi, enquanto a empresa municipal, Prodan, faria o mesmo serviço por R$ 506. O Tribunal de Contas do município também aponta irregularidades no chamamento público que contratou o instituto. A ONG pertence à empresária Karina da Gama, que é sócia da Go Up, produtora do filme Dark Horse. A polícia quer saber se parte dos recursos do contrato foi usada para financiar a produção sobre a vida do ex-presidente Jair Bolsonaro.
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0: melhor da música nacional também marca presença aqui nos 101.7 da Alfa, a trilha sonora da sua vida. Tribalistas, Velha Infância. Agora 7h23, bom dia. 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
2: Tá certo isso aí? A pergunta que eu fiz agora é o nome de um aplicativo. Um chatbot criado por alunos do campus da USP em São Carlos. E já foi premiado internacionalmente. A brincadeira, que é séria, é que o AI da pergunta quer dizer inteligência artificial. Falo de Cauê Paiva Lira, Luiz Felipe Diniz Costa e Pedro Henrique Ferreira Silva, alunos do Instituto de Ciências Matemáticas e de Computação. O desafio é a luta contra a desinformação, inclusive na área da política. Eles desenvolveram um sistema de verificação que funciona até no WhatsApp. O chatbot utiliza AI multimodal que é capaz de analisar e combinar diferentes tipos de informação, áudio, vídeo, texto ou imagem, e verificar mensagens de fontes confiáveis. E essa inovação venceu o programa Artificial Intelligence for Good. O prêmio foi entregue na 12ª edição do Brasil Conference, evento da comunidade brasileira de estudantes nos Estados Unidos, realizado todo ano na Universidade de Harvard, com apoio do Instituto de Tecnologia de Massachusetts em Cambridge. O evento teve mais de 25 brasileiros premiados. O projeto foi desenvolvido em apenas 10 horas, tempo do desafio do edital do AI for Good, depois de 6 semanas de aceleração e várias mentorias. Amanhã eu volto ao tema e ensino o E e o A. Olha, ouvinte da Alfa FM, usar o chatbot de inovação é isso. Empreender faz a ciência avançar, não é?
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0: 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Jason Mraz, aqui no 101.7 da Alpha, Look for the Good. Agora 7h34, o secretário-geral das Nações Unidas, Antônio Guterres, afirma que o mundo deve tratar o El Niño como um alerta climático urgente. O fenômeno natural eleva as temperaturas globais e intensifica as chuvas. Segundo as projeções mais recentes, há 80% de chance do El Niño se formar antes de setembro e 90% antes de novembro. A ONU pede para que os países se preparem para mitigar os efeitos do fenômeno climático.
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0: mensagem de amor.
1: Brasilidade, marcando presença aqui na programação da Alfa, Léo Jaime, uma mensagem de amor. Agora 15 para as 8.
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4: A Volkswagen já fez a apresentação inicial da sua novíssima picape Tucan para tentar desbancar a supremacia da Fiat no segmento de picapes. E embora ela não tenha revelado vários detalhes da Tucan, que ainda não tem data de lançamento, mas está chegando, já deu para perceber que a Volkswagen teve o bom senso de copiar o eixo traseiro da estrada. Como assim? Ao invés de um eixo ligando em linha reta as duas rodas traseiras, o eixo da Tucan também terá um arco

0: A parte central mais elevada nas estradas de terra. Um dos principais atributos da estrada e também na Volkswagen Tucan.
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8: Ótima manhã de terça-feira para todos nós, de 2 de junho de 2026. Mari Merigo com você até as 10 da manhã. Vamos juntos? Sempre com você, Norah Jones.

0: Clássicos de todos os tempos, você ouve aqui na programação da Alfa. Essa é a Diana Ross. Upside Down, 7h57, bom dia. Hora de falar de esporte, hein? Enquanto a Copa do Mundo de Futebol não começa, a nossa torcida vai para o tênis, né? João Fonseca volta à quadra hoje, pelas quartas de final do torneio de Roland Garros, que é um dos quatro grandes slams da temporada. O adversário do João será o tcheco Jakub Mensik. A partida está prevista para começar às 3h15 da tarde. João Fonseca é o primeiro brasileiro em 22 anos a chegar às quartas da competição francesa na chave masculina.
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0: Alex Warren, Ordinary, fechando música e informação, que volta amanhã às 6 da manhã. E logo mais, sequência de Classe Alfa.
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2: Eu sou o André Jankowski, repórter do Brasil Journal. Barry Diller, um dos nomes mais influentes da indústria de mídia americana, quer ampliar sua aposta no setor de cassinos e hotéis. O empresário fez uma oferta para comprar os 74% da MGM Resorts, que ainda não estão nas mãos da sua holding, a IAC, que em agosto passará a se chamar People Inc., em referência à famosa revista People. A proposta avaliou a MGM em 12,4 bilhões de dólares. Incluindo as dívidas, o valor da transação chegaria a 18 bilhões. Em carta ao conselho da empresa, Diller afirmou que a MGM não está atingindo todo o seu potencial como companhia listada em bolsa e que teria mais condições de crescer fora do mercado acionário. O empresário vem aumentando sua participação desde a pandemia e vê a empresa como peça central de sua estratégia. A MGM controla ativos de peso, incluindo cerca de 40% da famosa Las Vegas Strip, além de marcas icônicas como Bellagio e Mandalay Bay. E a aposta não é só nos cassinos físicos. Diller também destacou o crescimento da BetMGM, braço de apostas online da companhia. A operação reforça a visão de que, em um mundo cada vez mais digital e imprevisível, ativos reais de entretenimento e hospitalidade continuam sendo vistos como investimentos valiosos de longo prazo.
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0: Chegando por aqui, mais uma sequência de Classe Alfa com os destaques que a gente ouve na programação da Alfa. Em uma hora sem interrupções, vamos trazer Eric Clapton, Caetano Veloso, NSYNC, Maroon 5, Celine Dion, e abrimos muito bem com esse som super nostálgico de Information Society. Repetition.
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0: Alfa, trilha sonora da sua vida, sempre com você. Sequência de classe, Celine Dion, A New Day Has Come. Agora são 8h33, bom dia. Seguimos uma hora sem interrupções e seguimos muito bem com Brasilidade. Jota Quest.
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0: Fechamos sequência de classe com a Ha, There's Never a Forever Thing. Agora 9 horas 1 minuto, próxima edição de sequência de classe é às 11 da manhã.
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0: Depois de 1 ano e meio, os Estados Unidos vão voltar a ter um embaixador no Brasil. O presidente americano Donald Trump indicou para o cargo o deputado conservador Daniel Pérez, que preside a Câmara dos Representantes da Flórida. O político é defensor do movimento Make America Great Again, também chamado de MAGA, que é a ala mais radical do trumpismo. Pérez ainda precisa ser aprovado pelo Senado. O Brasil não conta com o embaixador americano em Brasília desde janeiro de 2025. Neste período, quem está respondendo pela Casa Branca aqui no nosso país é o encarregado de negócios Gabriel Escobar.
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0: Excelente manhã de terça-feira para todos nós. Por aqui, Mari Merigo com você. Vamos juntos até às 10 horas. Agora tem Simple Red. Primeiro lugar em São Paulo, sempre com você.

0: linda versão de Terry Swims para esse clássico de Shania Twain, You're Still the One. Agora são 9h18, eu quero te falar do perfil da Alfa no Instagram. 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

0: de todos os tempos aqui no 101.7 da Alfa, Denise Williams. Agora 9h38, bom dia pra você. 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
4: Bom dia pra você. Ótima terça-feira por aqui, Mari Merigo. Vamos juntos até 10 da manhã. Primeiro lugar em São Paulo, sempre com você.

0: melhor da música nacional também marca presença aqui na Alfa. Marisa Monte na estrada. Agora 10 horas em ponto, bom dia. 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Amanhã tem mais dicas. Eu sou a Mari Merigo, tô indo nessa. Agradeço demais sua companhia nesse período das férias da Vanessa Rabelo, que volta amanhã, viu? Muito obrigada, até a próxima. E quem te faz companhia agora é a Nivien Reis. Tenham todos uma ótima terça-feira. Tchau, tchau.
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11: Muito bom dia para você, excelente manhã dessa terça-feira ao vivo aqui na Alfa. A partir de agora sou eu, Nivien Reis. Cheguei e vou te acompanhar até as 2 horas.
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0: Lábios de Mel, essa versão pela Ivete Sangalo e Criolo, passando por aqui na programação da UFFM. 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
0: Estrela da música pop italiana, o cantor Eros Ramazzotti colocou São Paulo na rota da turnê mundial Una Storia Importante. O artista, conhecido por hits como Cosse della Vita e La Cosa Mabella, fará um show no dia 20 de novembro na Vibra São Paulo. Para você comprar os seus ingressos, é só acessar o site eventim.com.br.
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0: Aqui na Alfa, você ouviu Sexy Love, música do cantor Neo. 10h42 agora. Muito obrigada, viu, pela sua companhia. Não deixa de seguir e acompanhar a gente também lá no Insta. O endereço é @radioalfafm. Te espero também para mandar sua mensagem, curtir, comentar, compartilhar as nossas publicações.
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1: Agora 11:01, horário de Brasília. A gente volta com informações para sua terça-feira. Olha, a delegação da seleção brasileira já está nos Estados Unidos para a disputa da Copa do Mundo. Jogadores, comissão técnica e funcionários da CBF desembarcaram por volta das 9 horas da manhã pelo horário de Brasília, no aeroporto de Newark, em Nova Jersey. De lá, a delegação seguiu para o centro de treinamento do New York Red Bulls, onde começará os treinos. Numa entrevista ainda na pista do aeroporto, o técnico Carlo Ancelotti diz que está feliz e motivado e que tentará fazer o melhor pela seleção. Segundo ele, o amistoso contra o Egito no próximo dia 6, uma semana antes da estreia da Copa, servirá para fazer mais testes na equipe.
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1: Muito bom dia pra você, excelente manhã dessa terça-feira, ao vivaço aqui no 101.7. Agora 11:05, eu sou a Nivien Reis. Uma alegria poder te acompanhar, a gente vai junto aí até as 14h. A partir de agora, seleção de músicas escolhidas a dedo para te acompanhar onde quer que você esteja, viu? Vou aproveitar aqui e agradecer você que nos ouve, não só daqui de São Paulo pelo seu rádio, mas também pela internet, né? Tá no site alfa.fm.com.br ou ainda pela Alexa, onde quer que você esteja. Vou te dar uma palhinha do que a gente separou para essa edição, ó. Daqui a pouquinho eu vou tocar Seu Jorge, tem Cranberries, Backstreet Boys, que mais? Dua Lipa, que é esse destaque da cena internacional atual e muito mais. A gente começa com ele, que é uma das atrações principais do Rock in Rio 2026. Elton John desembarca aqui no Brasil e a música que a gente traz, grande clássico da carreira dele, uma das mais emocionantes, uma homenagem ao seu grande amigo John Lennon. Eu falo de

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0: All Night Long, clássico da carreira do Lionel Rich, tem influências de ritmos caribenhos. Com esse som, a gente tá finalizando a edição da sequência de classe, só pra te lembrar que a próxima tá de volta a partir das 2 horas da tarde aqui na melhor trilha sonora de São Paulo. Muito obrigada, viu, pela sua companhia. Uma ótima terça-feira pra você.
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0: As operações nos aeroportos de Congonhas e Guarulhos foram totalmente restabelecidas após uma interrupção temporária na manhã de hoje. Segundo a Força Aérea Brasileira, o problema foi causado por uma falha técnica operacional externa que afetou o sistema de controle do espaço aéreo na região de São Paulo. Durante a instabilidade, pousos e decolagens precisaram ser suspensos momentaneamente, gerando reflexos em voos de outras partes do país. A FAB informou que as aeronaves foram sequenciadas de forma segura e que o funcionamento dos aeroportos já foi normalizado.
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0: A gente está de volta e ao vivo aqui na programação musical do 101.7, meio-dia e 3. Seja muito bem-vindo. Quem segue na sua companhia sou eu, Nivien. A gente vai junto até as 2 horas da tarde. 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Para abrir esse bloco musical, tem o som da cantora Ellie Goulding, Love Me Like You Do.

0: Lembrança do duo musical britânico Eurythmics, aqui na programação do 101.7.
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0: Com Nani People e outras estrelas no elenco, o espetáculo Elas São de Matar vai fazer uma temporada no Teatro Moca entre os dias 4 e 27 de junho. A trama acompanha quatro amigas inseparáveis que se reúnem periodicamente para beber, jogar bingo e colocar o papo em dia. Num desses encontros, porém, tudo sai do controle quando uma delas revela que matou um homem e escondeu o corpo no banheiro. É uma comédia para você rir muito. Os ingressos estão à venda na plataforma Simpla.
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Amor Perfeito. Música da dupla Ana Vitória aqui na programação do 101.7. Embalando aí seu comecinho de tarde dessa terça-feira, dia 2 de junho. Prazer, viu, poder te acompanhar onde quer que você esteja. E ó, pra você se inteirar com nossos conteúdos, novidades e tudo mais, tem que acessar o nosso site, o endereço é alfafm.com.br. Uma dica também, ó, por lá você consegue assistir a gente aqui diretamente do estúdio na Avenida Paulista, em São Paulo. Te espero.

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0: Spending My Time, um dos grandes clássicos da carreira do Roxette aqui na programação da UFFM. Muito obrigada, viu, pela sua companhia. Não deixa de acompanhar, seguir a gente também pelo Insta, arroba Rádio UFFM.
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0: Papa Leão XIV nomeia a primeira mulher para comandar o Departamento de Comunicação do Vaticano. Com a decisão, a mexicana Maria Montserrat Alvarado assumirá o dicastério para comunicação a partir de novembro deste ano. Sem vínculo religioso, a nomeação dá continuidade ao processo de renovação da Cúria Romana, iniciado pelo Papa Francisco, que ampliou a participação de homens e mulheres leigos em posições de liderança.
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0: Muito boa tarde para você, excelente terça-feira, agora 1h04 em São Paulo. Termômetros marcando os 19 graus aqui na Paulista. Sempre com você, trazendo boa música. Chegando por aqui, Pet Shop Boys.

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1: Ícone mundial do rock, a cantora, compositora e multi-instrumentista Janis Joplin é tema de uma exposição em cartaz até o dia 14 de junho no Museu da Imagem e do Som. O MIS reuniu mais de 300 itens da lendária artista americana, que abriu portas para muitas outras no cenário musical. O acervo contempla figurinos, tem fotos, manuscritos e outros objetos nunca antes expostos no Brasil, que foram cedidos pela família da artista. Ó, a venda de ingressos acontece no site que eu vou te passar agora, é miss-sp.org.br.
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Is Independent. Aqui no 101.7 da Alfa FM, é um prazer enorme, hein, poder te acompanhar onde quer que você esteja ouvindo a gente aqui. E não deixa de seguir também a Alfa, ficar de olho nas nossas redes sociais, lá no Insta, @ Rádio Alfa FM, sempre rolam novidades, tem promoções também para participar e muito mais.

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1: Presidente Lula critica a atuação dos filhos do ex-presidente Jair Bolsonaro em relação às discussões comerciais entre Brasil e Estados Unidos. Durante o evento, Lula associou a família Bolsonaro à proposta do governo americano de aplicar uma tarifa adicional de 25% sobre produtos brasileiros. O presidente também informou que acionou o ministro das Relações Exteriores, Mauro Vieira, para acompanhar os desdobramentos da medida e obter mais informações sobre a investigação comercial aberta pelos Estados Unidos. Antes das declarações do pernambucano, o senador e pré-candidato à presidência, Flávio Bolsonaro, afirmou que pediu diretamente ao presidente Donald Trump que não taxasse as exportações brasileiras durante reuniões realizadas em Washington na semana passada.
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1: 2:02, eu sou a Nivien Reis, meu horário de hoje fica por aqui, foi um prazer te acompanhar, viu? Tô indo nessa, já te deixo em ótima companhia com a Carla Rebelo, que chegou e tá aqui no estúdio. Boa terça-feira pra você e até amanhã.
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9: Começando com música brasileira de qualidade, num belo encontro. A Marisa Monte com o seu Jorge e a filha dele, a Flor, pra melhorar.

You're Still the One com a Shania Twain. Essa é a sequência de classe destacando o melhor da nossa programação musical em uma hora direto, sem intervalos comerciais. Vamos receber Marcelo Genesi com Felicidade.

0: Lewis Capaldi, Forget Me, encerra a sequência de classe.
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0: Vamos falar de esporte? Enquanto a Copa do Mundo não começa, as atenções do Brasil se voltam para as quadras de Paris. João Fonseca entra em ação daqui a pouco para as quartas de final de Roland Garros, um dos torneios mais tradicionais do tênis mundial. O brasileiro encara o tcheco Jakub Mencik em partida prevista para começar às 3h15 da tarde. Com a campanha histórica, João se tornou o primeiro tenista brasileiro a alcançar as quartas de final da chave masculina da competição em 22 anos. Agora ele busca uma vaga inédita nas semifinais do Grand Slam francês e nós estamos aqui na torcida.
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0: Summer Only Know Kim pra você na tarde dessa terça-feira aqui na programação da Alfa, são 3h18.
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0: O musical Tom Jobim vai voltar a São Paulo em junho. O espetáculo que conta a história do maestro genial da Bossa Nova será encenado no Teatro Bradesco entre os dias 12 e 28. São mais de 2 horas de clássicos como Garota de Ipanema, Desafinado e Wave em uma viagem no tempo e no espaço entre o Rio de Janeiro e Nova York. Para comprar ingressos, o site é uhu.com.
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0: clássica do Guilherme Arantes, que você recorda aqui na programação da Alfa, Deixa Chover. Faltam 20 para as 4. Eu sou a Carla Rebelo, sigo contigo até as 7.
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2: Qual a importância das visitas regulares ao veterinário para o meu pet? Levar seu pet ao veterinário não é só para quando ele está doente. As consultas de rotina permitem detectar doenças precocemente, manter vacinas e vermífugos em dia e ajustar a dieta. Cães e gatos idosos precisam de check-ups semestrais. Então a prevenção é o melhor investimento que você pode fazer para garantir muitos anos de vida saudável ao longo do seu fiel escudeiro, o seu gato ou o seu cachorro. Então se você gostou dessa dica, já aproveita e me siga na rede social Julinho Casares.
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0: Posição da Ângela Rorô aqui na versão do Barão Vermelho. Amor, meu grande amor. 4 e 1, essa é a Alfa FM. 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
0: Representantes do governo brasileiro descartam qualquer negociação sobre o PIX nas tratativas com os Estados Unidos. A reação vem após um relatório do Escritório do Representante Comercial dos Estados Unidos apontar que o sistema de pagamentos brasileiro prejudicaria empresas estrangeiras do setor. O vice-presidente Geraldo Alckmin afirmou que o PIX não causa prejuízo a ninguém e destacou os benefícios da ferramenta para a população brasileira. Já o ministro da Fazenda, Dário Durigan, classificou o PIX como um símbolo da soberania financeira do país e reforçou que o tema está fora de qualquer negociação. O assunto surgiu após os Estados Unidos proporem uma tarifa adicional de 25% sobre produtos brasileiros.
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0: Rei do pop nacional, Lulu Santos, na programação da Alfa com Certo Alguém, 4h25.
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0: Após lotar estádios em 2025, Ney Matogrosso voltará à capital paulista com a turnê Bloco na Rua. O show acontece no dia 14 de junho, na Vibra São Paulo. No repertório, o artista mistura faixas do álbum que dá nome à turnê e clássicos da carreira como Eu Quero É Botar Meu Bloco na Rua, A Maçã e Como 2 e 2. Os ingressos estão à venda no site uhu.com.
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0: James Blunt com 1973, eu sou a Carla Rebelo e tô contigo até às 7.
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2: Agora, tão importante quanto saber é com quem você se conecta. No mercado da música, muita coisa acontece através de troca, de conversa, de conexão real. É aquele contato que vira parceria, aquela ideia que vira projeto, aquele encontro que abre portas. Estar no meio das pessoas certas faz toda a diferença, porque não é só sobre talento. É sobre visibilidade, relacionamento e estar presente onde as coisas acontecem. Às vezes, uma conversa pode mudar completamente o rumo da sua carreira.
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0: Algo parecido, 5 e 2, um bom final de tarde. Vem aí mais uma sequência de classe.
1: 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Geraldo Samor na Alfa.
2: Eu sou o André Jankowski, repórter do Brasil Journal. A Copa do Mundo mexe com a emoção dos torcedores e também com o sistema elétrico. Quando milhões de pessoas se reúnem para assistir aos jogos ao mesmo tempo, o consumo de energia muda completamente. Não necessariamente pelo volume total, mas pela concentração de demanda em poucos minutos. O Operador Nacional do Sistema Elétrico, o ONS, chega a analisar a tabela dos jogos para planejar quais usinas precisam estar prontas para entrar em operação. Na Copa do Catar em 2022, no jogo entre Brasil e Croácia, em que o Brasil foi eliminado, a carga do sistema estava 8,5% abaixo do normal no começo da partida, porque muitas empresas liberaram funcionários para assistir ao jogo. Mas no intervalo veio o susto. A demanda disparou 2 mil megawatts em apenas 9 minutos, o equivalente ao consumo de todo o Ceará. No fim da partida, outra explosão, 8 mil megawatts em meia hora. Na estreia contra a Sérvia, o salto foi ainda maior, 9,6 mil megawatts depois do apito final. O motivo? Todo mundo faz a mesma coisa ao mesmo tempo. Abre a geladeira, liga o micro-ondas, toma banho ou vai comemorar. Para evitar apagões, o ONS deixa hidrelétricas e termoelétricas de prontidão, porque essas usinas conseguem responder mais rápido aos picos. E a próxima Copa traz um desafio extra. Muitos jogos vão acontecer no fim da tarde, começo da noite, justamente quando a geração solar começa a cair. Ou seja, além de preparar a seleção, o Brasil também já precisa escalar o seu sistema elétrico.
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0: Ao longo dessa edição, a gente vai ouvir Richard Marx, vai passar por aqui também Dire Straits, Simply Red e muito mais. Começando essa edição da sequência de classe, a gente ouve Passenger.

0: I Can't Stop Loving You, fechando a nossa edição da Sequência de Classe. A próxima você ouve às 7.
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1: Entre as principais notícias do dia, o governo brasileiro estima que a nova proposta dos Estados Unidos de aplicar tarifas sobre produtos brasileiros pode afetar cerca de 21% das exportações do país para o mercado americano. Segundo o vice-presidente Geraldo Alckmin e o ministro Márcio Elias Rosa, a medida é considerada injusta e ainda passará por consulta pública antes de uma decisão final do governo de Donald Trump. Setores como máquinas, equipamentos, madeira e produtos elétricos estão entre os mais vulneráveis. Eu vou te falar já já sobre a Casa Cor 2026 no Parque da Água Branca. Tem também a Feira do Livro na Praça Charles Miller e ainda Chopin, uma sonata em Paris, em cartaz no Espaço Petrobras de Cinema. Musicalmente, o Alfa Ilustrada começa hoje com o encontro da Ed Sheeran e a Beyoncé.

to Believe, Lionel Rich, no Alfa Ilustrado, e o maior evento de arquitetura, decoração e paisagismo da América Latina, a Casa Cor, começou hoje no Parque da Água Branca. Nesse ano, a mostra reúne 67 ambientes assinados por profissionais brasileiros e internacionais, como o designer holandês Eduard van Vliet. Com o tema Mente e Coração, a Casa Cor 2026 propõe reflexões sobre a moradia contemporânea e a relação com a tecnologia. Para comprar ingressos, acesse casacor.abril.com.br.

0: Cilo, Mona Lisa na sequência de classe.
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Dancing with a Stranger, Sam Smith com Normani, aqui no 101.7 dentro do Alfa Ilustrada. E a programação da Feira do Livro na Praça Charles Miller continua todo vapor. Logo mais às 7 tem um bate-papo muito legal sobre memória e música. A mesa Retratos da Noite Paulistana convida o jornalista e pesquisador Camilo Rocha e a escritora e jornalista Gaia Passarelli a lembrar da cultura da noite paulistana. O evento acontece no palco da praça e tem entrada gratuita.

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2: Cuidar do bem-estar também envolve viver momentos que fazem sentido. Aqueles que conectam, inspiram e trazem leveza para a rotina. Em meio ao dia a dia acelerado, experiências culturais como a música ganham espaço por promoverem conexão, emoção e presença. Parar para ouvir, sentir e compartilhar esses momentos pode ser tão importante quanto outros hábitos de cuidado. E muitas vezes, tudo começa com um convite.
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It's a Mistake, com os australianos do Man at Work, aqui no Alfa Lustrada. Faltam 11 para as 7. Vamos para a nossa última dica cultural de hoje aqui do Lustrada. O filme Chopin, Uma Sonata em Paris, estreou no Espaço Petrobras de Cinema, na Rua Augusta. O drama musical conta a história do famoso pianista polonês Frédéric Chopin, um músico que viveu entre 1810 e 1849, circulava entre a alta sociedade dando concertos e ensinando para ganhar dinheiro. Ao descobrir uma doença, Chopin mergulha numa empreitada para revolucionar a música. Tem uma sessão do filme hoje, às 9 da noite. Aproveite!

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0: End of the Era, Dua Lipa, para fechar o Alfa Ilustrada dessa terça-feira fria. Eu sou a Carla Rebelo, tô indo nessa e você segue hoje, sabe com quem? Camila Lizac, que já começa o horário trazendo mais uma edição da Sequência de Classe. Valeu super pela sintonia. A gente volta a se falar na quinta.
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4: Tá certo isso aí? A pergunta que eu fiz agora é o nome de um aplicativo. Um chatbot criado por alunos do campus da USP em São Carlos e já foi premiado internacionalmente. A brincadeira, que é séria, é que o AI da pergunta quer dizer inteligência artificial. Falo de Cauê Paiva Lira, Luiz Felipe Diniz Costa e Pedro Henrique Ferreira Silva, alunos do Instituto de Ciências Matemáticas e de Computação. O desafio é a luta contra a desinformação, inclusive na área da política. Eles desenvolveram um sistema de verificação que funciona até no WhatsApp. O chatbot utiliza AI multimodal que é capaz de analisar e combinar diferentes tipos de informação, áudio, vídeo, texto ou imagem, e verificar mensagens de fontes confiáveis. E essa inovação venceu o programa Artificial Intelligence for Good. O prêmio foi entregue na 12ª edição do Brasil Conference, evento da comunidade brasileira de estudantes nos Estados Unidos, realizado todo ano na Universidade de Harvard, com apoio do Instituto de Tecnologia de Massachusetts em Cambridge. O evento teve mais de 25 brasileiros premiados. O projeto foi desenvolvido em apenas 10 horas, tempo do desafio do edital do AI for Good, depois de 6 semanas de aceleração e várias mentorias. Amanhã eu volto ao tema e ensino o E e o A. Olha, ouvinte da Alfa FM, usar o chatbot de inovação é isso. Empreender faz a ciência avançar, não é?
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2: Uma excelente noite de terça-feira para você na sintonia aqui do 101.7 Alfa FM, também disponível pelo aplicativo, site da Alfa FM para todo o Brasil e para todo mundo. Hoje, dia 2 de junho de 2026, eu sou Camila Lizac, chegando com tudo aqui na sequência de classe, trazendo os melhores sons nacionais e internacionais. Vamos juntos então? Começando com Charlie Puth.

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Aqui na rádio mais ouvida de São Paulo, Billy Griffin, Home Tiger and the Rain. Agora 7h33, você que tá curtindo a sequência de classe, muito obrigada e pela sintonia. A gente continua com o melhor da música nacional e internacional. Capital Inicial, Fogo.

0: Aqui na Alfa FM, a rádio mais ouvida de São Paulo, curtimos Angelina Jordan, cantora norueguesa com Love Don't Let Me Go, encerrando a sequência de classe desta terça-feira, que estará de volta a qualquer momento na programação. Muito obrigada pela sintonia, a gente volta já com o melhor da música para você.
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11: Excelente noite de terça-feira, 2 de junho de 2026. Neste momento, 16 graus em São Paulo. Tá friozinho, hein? Tá esfriando muito, mas você sabe que a gente traz a melhor trilha sonora da sua noite pra te aquecer. É claro, também com dicas culturais. Então, fique aqui com a gente na Alfa FM 101.7 em São Paulo, ou você que ouve a gente pelo site, aplicativo também. Lembrando que pelo site, além de ouvir as músicas, você também assiste os clipes e, claro, confere aqui, ó, tudo o que acontece nos nossos estúdios também. Então, vamos nessa? Vamos juntos? Eu sou Camila Lizar e trago a Avril Lavigne para a gente começar o Alpha by Night desta terça-feira.

A trilha sonora da sua vida sempre com você, Michael Bolton, Sexual Healing, pra você, aqui no Alpha by Night, 8h16 agora. Olha só, o rei Roberto Carlos já tem data marcada pra voltar a São Paulo, 22 de agosto. Já anota aí. O cantor vai fazer mais um show da turnê Eu Ofereço Flores, no Espaço Unimed. Aos 85 anos, Roberto segue encantando plateias por onde passa com sucessos que atravessam gerações. Os ingressos para o show do rei estão à venda na plataforma Eventim. Por aqui a gente segue com o melhor da música, Toni Braxton, Another Sad Love Songs.

0: Aqui no Alpha by Night, deixando a sua noite ainda melhor, som da Adele, Water Under the Bridge. Ainda teve os Paralamas do Sucesso e Marisa Monte, O Amor Não Sabe Esperar. Só música boa pra você nesta terça-feira. O Alpha by Night tá só no começo. Daqui a pouquinho a gente tá de volta com mais música e, claro, mais dicas culturais também.
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0: Agora 8h32, uma ótima noite pra você. Vamos juntos com Alpha by Night, trazendo o melhor da música e dicas culturais. 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

Aqui no Alpha by Night, Cliff Richard, and I Love Her. Pra você na sintonia com a gente, agora 8h45. Olha, depois de mais de 20 anos da última encenação, a ópera Dom Carlo voltará a ganhar os palcos do Teatro Municipal de São Paulo em setembro. A obra é considerada uma das principais do compositor italiano Giuseppe Verdi. O espetáculo mergulha em um drama sombrio e intenso, onde amor, poder, fé e política se entrelaçam em conflitos devastadores. Serão 7 apresentações entre os dias 18 e 26 de setembro. E para informações sobre ingressos, é bom ficar atento ao site teatromunicipal.org.br. Por aqui a gente segue com o melhor da música, chegando Rita Lee.

0: som do Lighthouse Family, Ain't No Sunshine. Aqui na Alfa FM, para você que tá curtindo Alfa by Night, continue com a gente. Vamos para um rápido intervalo, mas lembrando que daqui a pouquinho, na volta, tem a Voz do Brasil, mas você fica ligado pelo site e aplicativo também da Alfa, acompanhando a melhor programação do seu rádio.
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3: Qual é o carro elétrico mais vendido no Brasil? É o BYD Dolphin Mini, de indiscutíveis qualidades. E na China? Lá a história é diferente, pois o Geely EX2 é o elétrico mais vendido por lá. E chegou na China no final de maio um novo modelo do Geely EX2 com maior autonomia de 460 km. No Brasil, a liderança do Dolphin Mini se explica porque a BYD chegou muito antes que a Geely. Mas o EX2 é mais moderno,

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